0: Juliano cortar. Obrigado, meu irmão.
1: Isso aí foi Papas na Língua, Olhos Verdes. A gente já entrou na segunda hora aqui do programa, mas até as 9 tem música boa, tem muita arte brasileira aqui no seu radinho. Tá frio, né? Cadê essa primavera? Cadê esse verão? Mas curte aqui com a gente, tá dirigindo aqui na região? E também ao redor do mundo, você pode acessar a CJ EQ através de radios.com.br, só buscar por CJIQ. E curtir aqui o nosso programinha das 7 às 9 da noite. Manda aquela mensagem, já te falei, né? Lá no Instagram, é só entrar no The Brazilian Show on CJQ e pida sua música pra gente. Vai vir Roupa Nova, Zélia Duncan e muitas outras músicas aqui pra você logo depois do recado do André Ribeiro.
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2: The Brazilian Show juntos há quase 10 anos aqui nas ondas da CDAQ 88.3. Bora de festa? Ivete Sangalo.

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Chico Buarque, Branca Lima, João e Maria. Ainda tem Israel e Rodolfo e muito mais aqui até as 9 da noite. Tem algumas músicas ainda pra você. Olha só, valeu demais por conectar aqui na CDAQ, por sintonizar na CDAQ neste sabadão, dia 23 de maio, que ainda está frio. Aproveite muito o seu final de sábado aí, aproveite esse domingão. Uma ótima semana pra você. Até semana que vem, hein? Tchau, tchau!

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